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4: 9,3.

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5: 9,21.

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3: 9,33.

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4: 9,50.

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2: 94 FM, 10 e 2.
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3: 10 e 4.

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2: 10:24.

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2: 10h33.

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3: 10,52.

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2: 11 e 2.

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2: Meia-noite 2.

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2: Meia-noite, 26.

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2: Meia-noite e 48.

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2: 1:21.

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2: 1:40.

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2: 2 e 1.

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2: 2:23.

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2: 2h45.

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2: 3 e 3.

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2: 3:22.

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2: 3h42.

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2: 4 horas.

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2: 4:26.

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2: 4,50.

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3: 5 e 2.

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6: 5:20.

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4: 5h35.

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3: 5,52.

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2: 6 e 9.

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2: 6,28.

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2: 6h42.

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5: 6:58.

0: Bom demais, Matuto Você Matinho.
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2: 7h23.

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8: 7:37.

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4: 7h51.

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Muito bem, ótimo dia para você, sábado, sabadou, né? 8 horas e 10 minutos, tudo certinho, tudo beleza com vocês, maravilha. Então, hoje, dia 15 de agosto de 2026, começando mais um Bom Dia 94, edição especial deste sábado. Sábado Abadu, como eu chamo carinhosamente, né? Aliás, é meu dia favorito, sábado, né? Pois então, começando agora o Bom Dia 94. E hoje, claro, tocando as melhores músicas nacionais e internacionais para você curtir aqui juntinho comigo. Isso mesmo, vou ficar até às 13 horas com você. Hoje, dia 15, dia de Assunção de Nossa Senhora, dia da informática. E sabe que dia também? Dia dos solteiros. Para você que tá solteiro, olha, calma que você ainda vai achar a sua metade da laranja. Você ainda vai achar a tampa da sua panela, tá bom? Muitas vezes, gente, ficar solteiro não é tão ruim assim não, viu? Olha, dependendo de muitos casos, de muitas histórias que a gente vê aí, né? Trágicas, inclusive, né? Tem horas que... Como diz, né? Sozinho não, a gente não curte a solidão, a gente curte a nossa solitude, digamos assim, né? Enfim, aí parabéns a todos os solteiros. Tem muita gente que não gosta de ficar solteiro, né? Mas tem momentos que é bom, tem momentos que é bom, né? 8 horas e 12, o Bom Dia 94 iniciando com ele, que tem uma voz poderosa, Teddy Swims, The Door, aqui na 94. Ótimo dia pra você, 94, a rádio que vai mais longe pra ficar mais perto de você.

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corujinha. Eu queria pedir uma música. Quem não gosta de forró? O nome é do cantor é Tom Vaqueiro. Fica com Deus, tenha um ótimo dia.

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0: Muito bem, bom dia 94, agora faltando 8 minutinhos para as 9, hoje é pouco papo e muita música. Claro, você curtindo aqui junto comigo, bom dia 94, ficou com você até às 13. É isso aí, né? Se toca as melhores, toca as melhores, nacionais também, internacionais. Chegando Lev, Maqui e Nuno Loco com Baila Me.

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2: Bom dia, 9:06.

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Essa é mais um sucesso, Guilherme Silva. É mais uma pedrada nossa. Tem que respeitar pra galera das cavalgadas. É mais ou menos assim, ó. E grita, hey! 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

0: sensação da construção. 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Renatinho nas teclas, William na guitarra, Chibata no sax, Ney no violão. 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
1: Muito bem, 94, agora 9 horas e 36 minutos. É o Bom Dia 94. DJ Godja, Melody, Jason Derulo, Mitchell.

Essa música foi tirada do DVD. E agora a gente vai fazer ela inteira pra vocês. Como há 20 anos atrás.

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4: Bom dia, 10 horas e 4 minutos.

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0: Muito bem, 94, a rádio que vai mais longe para ficar mais perto de você. Agora 10 horas e 13 minutos. É isso aí, para você que tá ligado aqui no 94, obrigado aí mais uma vez pela sua audiência. Bom dia, 94, contigo aí até às 13. É isso aí, né? E tem notícia aqui na 94, né? Enfim, 10 horas e 13 é a programação especial aí de sábado. 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Olha, tem uma notícia aqui, olha, a Polícia Civil de Goiás aí investiga uma mulher de 22 anos que é suspeita de desviar R$500 mil do caixa de um supermercado. O delegado do caso, Henrique Berocan, informou aí que o valor total do desvio pode chegar a R$1 milhão. A prisão aconteceu na última segunda-feira, dia 10, segundo a investigação. O nome da suspeita não foi divulgado pela polícia e nem o nome do supermercado. De acordo com a reportagem da TV Anhanguera, a defesa da funcionária disse que as informações divulgadas sobre o caso não correspondem aos fatos. Afirmou ainda que todas as acusações serão contestadas pelos meios legais. O delegado disse que a investigação continua para apurar os valores que foram furtados do supermercado. A suspeita pode responder por furto qualificado mediante fraude. A investigação começou após o proprietário do estabelecimento notar um aumento de aproximadamente 20% nas divergências dos fechamentos de caixa, de acordo com informações da polícia. Nas imagens da TV Anhanguera, a funcionária retira cédulas durante o fechamento sem repassá-las ao caixa, incluindo a retenção de R$ 1.428 no dia do flagrante, segundo a polícia. Segundo a reportagem da TV Anhanguera, a funcionária trabalhava na empresa há mais de 3 anos e ganhava R$ 3.000 por mês, mas tinha gastos incompatíveis com a renda. Em entrevista à emissora, o delegado Henrique contou que a suspeita comprou um carro zero quilômetro para o namorado trabalhar. Se ele tinha consciência da fonte ilícita do dinheiro, ele também responde por receptação ou até mesmo lavagem de dinheiro, disse o delegado. De acordo com a emissora, a suspeita chegou a mostrar o valor que estava na conta corrente de R$ 60 mil. O delegado informou que pediu a quebra do sigilo bancário para comprovar esses depósitos. A investigação não detalhou por quanto tempo a suspeita teria feito as retiradas. Ela chegou a mostrar a conta bancária dela aberta para uma das colegas de profissão, mostrando que tinha cerca de R$ 60 mil na conta, sendo que ela recebe R$ 3 mil por mês. Coisas que não batem com a renda dela e o patrimônio, contou o delegado. A polícia teve acesso a conversas entre funcionários da casa lotérica, onde a investigada costumava fazer depósitos. Nas mensagens, os atendentes relatavam que sempre desconfiaram da conduta da mulher, que ia ao local todos os dias para colocar dinheiro em sua própria conta bancária. A coluna do G1 do Globo.com, o delegado Henrique, disse que, conforme relato do proprietário do estabelecimento, as retiradas estariam ocorrendo há cerca de 2 anos, quando ele teria percebido uma mudança no comportamento da jovem. O tempo é algo estimado de quando ele passou a sentir falta. Ele relatou que ela era uma ótima funcionária até mudar o comportamento, disse o delegado. A reportagem disse ainda que no dia em que a diferença foi descoberta, a suspeita deu versões diferentes para explicar o que aconteceu. Ela pediu demissão no mesmo dia. Com ela foram encontradas anotações que podem ser relacionadas ao esquema de retirada de valores. Gente, que absurdo, hein? Pode chegar aí até R$1 milhão aí essas retiradas, né? Esse roubo. Agora 10 horas e 17 minutos, 94, a rádio que vai mais longe para ficar mais perto de você. Bom dia, 94. Volta já.
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1: Muito bem, hoje é pouco papo e muita música. Tá aí Natanzinho Lima, me apaixonei nessa morena. Agora 10 horas e 37 minutos. Bom dia, 94. Chegando Stephen Hoho com Wicked Games.

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Ai, que saudade, década de 80, hein? Daryl Hall com Joe Oates com Man Eater. Agora faltando 3 minutinhos aí para as 11. Bom dia, 94. Tá demais, hein? Fazendo com certeza aquele mix de ritmos, mix assim de estilos para você curtir. Vai assim do rock até o sertanejo, vai do piseiro, aquela saudade, aquele flashback, aquele pop gostoso que você adora, né? Pois então, agora faltando, virando aqui, né? 2 minutinhos aí para as 11, a programação especial de sábado. Então, é bom demais aí ter sua audiência, né? A gente tocando tudo, mas tudo mesmo. Chegando agora, Emma Field com Oyanami.

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4: Tudo certo, agora 11 horas e 8 minutos, 94, a rádio que vai mais longe, para ficar mais pertinho de você, o Bom Dia 94 e a programação especial de sábado, para você com certeza aí pedir sua música. Hoje eu não tô mandando alô, mas estou atendendo pedido de música, tá, gente? Enfim, aqui você com certeza, através aí do zap 33998649494. Bom demais, e a programação continua aqui. Dai Dai, versão forró, Carnix no beat.

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1: Eu não quero ver.

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0: Muito bem, Gustavo Lima. Ponto final. Agora faltando 15 minutinhos aí para o meio-dia. Aqui a programação top demais do Bom Dia 94. Neste sábado, né? Dia 15 de agosto de 2026. Eu volto já com mais sucessos.
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Ok, agora meio-dia 3. Você sempre ligado aqui, Bom Dia 94 e a programação de sábado. Hoje especial e você aí com certeza dando, né, a sua companhia maravilhosa, né? Audiência top demais para você que tá trabalhando, para você que nesse momento tá fazendo aquela comidinha gostosa, tá fazendo aquela faxina na casa ou tá simplesmente descansando, mas não deixa de ouvir aí o Bom Dia 94, a nossa programação que é a melhor com toda certeza. Chegando Neto Brito e Pablo, a cena.

0: Muito bem, Neto Brito e Pablo. A cena, agora 7:30. E o cantor latino foi denunciado aí por agredir e ameaçar a esposa e a sogra. Rafa Harbin usou as redes sociais na noite de ontem para contar os episódios que enfrentou durante uma briga com o cantor que acabou quebrando o seu telefone. Chorando, a influenciadora detalhou os momentos que passou. Eu simplesmente estou passando os momentos mais horríveis da minha vida. Depois de dias e muitos dias, eu estou tentando vir falar com vocês, mas é muito difícil. Dói muito você ter acreditado em alguém, você ter confiado em alguém, simplesmente receber as piores coisas dessa pessoa. Começou aí a influenciadora, o grande desabafo, né? E ela continua. E quando eu falo piores, é piores mesmo. Eu estou falando de ingratidão, eu estou falando de agressão contra mim, contra minha mãe. Estou falando de agressão das mais diversas formas. Eu sofri uma agressão e o agressor simplesmente quebrou todo o meu telefone. Voou em cima de mim para quebrar o meu telefone por um motivo simples, contou aí a influenciadora. Ainda na gravação, ela desabafou. O narcisista agressor tenta desfazer todas as provas que estão contra ele. Já ouviram falar em queima de arquivo? O que essa pessoa não imaginou é que talvez isso tenha dado certo em outros momentos, em outras relações. Relatou antes de completar, porque hoje muita coisa passa a fazer sentido. Mas o que essa pessoa não imaginou é que existia um iCloud conectado àquele telefone. Se a intenção era fazer eu perder todo o telefone, não conseguiu. No vídeo, Rafa Harbin revelou que um dos episódios mais agressivos teria começado após um desentendimento envolvendo um funcionário da empresa que ela, a mãe e o cantor gerem. Ao ver o então companheiro aumentando o tom de voz e se direcionando à mãe dela, ela se envolveu e filmou o momento. Essa pessoa começou a discutir comigo de forma absurda e essa pessoa queria passar a mão na cabeça do funcionário. E falei que não é essa pessoa, que não. E essa pessoa se revoltou. Começaram as agressões verbais. Tive que ouvir que sou frustrada e manipuladora. Por inúmeras vezes, tive que ouvir esse tipo de coisa, disse ela. E prosseguiu. Estou falando de quase 7 anos. Só que nos últimos meses, eles pioraram absurdamente. Nos últimos 12 meses, tiveram momentos horríveis, desabafou Rafa. No meio das falas, a influenciadora mostrou um dos ataques do cantor latino que disparou. A implica que cria problema na cabeça dos outros e depois sai como a pobre coitada. É assim que as mulheres fazem com os homens. Vocês são tudo um bando de... É isso que vocês fazem. Até o cara ficar louco e dar um monte de tiro e morrer e sair sacudindo esta droga toda. Por isso que os caras ficam loucos, gritou aí o cantor latino para a esposa. Na sequência, Rafa deu mais informações. No dia dessa discussão aí, a pessoa saiu do meu quarto e abriu da minha mãe, que é na frente. Eu saí do meu quarto que nem louca. E como eu não tinha como provar o que estava acontecendo ali, peguei o meu celular e entrei gravando, pontuou a influenciadora. Rafa Harbin ainda contou como tudo aconteceu. Quando eu entrei, a pessoa simplesmente gritando, xingando, falando um monte de coisa horrorosa. A pessoa olhou para mim e falou assim, está gravando? Pode gravar, pode gravar. E aí eu continuei com o telefone, disse ela. Rafa ainda observou, só que na hora que a pessoa se deu conta, xingando, gritando, falando palavrão, uma agressividade absurda, eu acho que se tocou no que estava fazendo. Qual foi a ideia? Eu vou destruir essa imagem, porque eu sei que essa imagem vai mostrar para as pessoas aquilo que eu nunca mostrei. Vai mostrar aquilo que eu finjo ser e não sou, afirmou ela. Na filmagem, a mulher do cantor falou sobre a agressividade de latino. A pessoa simplesmente voou em cima de mim. A minha mãe entrou no meio, uma cena horrorosa, e a pessoa ainda tentou pegar o telefone de todas as formas até que conseguiu, porque uma pessoa de 2 metros de altura e a outra de 1,70 e pouco não vai conseguir segurar. Com lágrimas nos olhos, Rafa declarou, até porque eu estava morrendo de medo. Eu trabalho com a minha cara. Se aquela agressividade viesse para minha cara, o que iria ser da minha cara? A pessoa pegou o celular e jogou no chão até estraçalhar. Foi uma das noites mais horríveis da minha vida. No fim, Rafa Harbin disparou. Essa pessoa vai responder por tudo aquilo que ela fez contra mim e contra minha mãe. E além de tudo isso, no mesmo dia, eu pedi a separação. E a pessoa está tentando me atacar de todas as formas, financeiramente também. Já quebrou coisas minhas, patrimônio meu, de celular, enfim, concluiu aí a influenciadora Rafa Harbin, né, ex-esposa aí do cantor latino. Agora, 12:00.
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Muito bem, agora faltando 14 minutinhos aí para as 13 e eu estou ficando por aqui. Volto aí na segunda-feira a partir das 8h30, logo após Conexão 94, no Bom Dia 94. Mais uma vez quero desejar a todos vocês um excelente final de semana, tá bom? E muito obrigada pela companhia, muito obrigada pela audiência. 94, a rádio que vai mais longe para ficar mais pertinho de você.

0: finalizando com Justin Bieber, Somebody.
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3: Beleza, então boa tarde pra você. Tô chegando aqui pela sua 94 FM, a rádio que vai mais longe pra ficar mais perto de você. Sabadaço, dia 15 de agosto do ano 2026. Olha, pra você que está aí apagando velinhas, parabéns, tudo de bom. Que essa data se repita por muitos e muitos anos. Olha, boa tarde pra você que está aí nos dando aquela carona em seu carro. Olha, boa tarde pra você que ainda está trabalhando, curtindo aqui 94 FM. Obrigado sempre pela sintonia. Olha, boa tarde pra você de Montanha, Mucurici, Ponto Belo, Itabaiana, Cristal do Norte, a turma de Medeiros Neto, Ibirapuã, Lagedão, a turma de Três Corações, Itupeva, curtindo sempre aqui a 94 FM. Aquele alô todo especial pra turma de Serra dos Aimorés, Aimorezinho, a turma de Carlos Chagas, a turma de Mairinque, a turma de Vila Pereira, Vila Gabriel Passos, aquele abraço. Então aumente o volume, a partir de agora tem Estação da Tarde.

Essa é mais um sucesso de Guilherme Silva. É mais uma pedrada nossa. 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

0: Som da Construção. 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Renatinho nas teclas, William na guitarra, Chibata no sax, Ney no violão. 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

gritão pra nós aí, ó. 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
4: Beleza, Rádio 94 FM, rádio que vai mais longe para ficar mais perto de você, 12h32.

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0: Bom demais, sabadaço na Jovem 94 FM. Tá aí, saudade com ele, Michael Jackson. You are not alone. Agora faltando 13 para as 3. 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

0: Bom demais, Rádio 94 FM, toda hora tem amor pra você, agora faltando 8 para as 3. Olha, atenção, Fábio, conhecido como Fabão da Defesa Civil, perdeu o celular hoje no caminho entre Lagoa dos Namorados e o Mineirão. Os dois números neste aparelho são de muita importância para a equipe da Defesa Civil de Nanuque. Olha, quem encontrar, Fabão, entrar em contato aqui com a Rádio 94 FM, que será bem gratificado, tá certo? Agora faltando 7 para as 3.
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2: Beleza, confira agora 3 e 2.

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0: Food, mais sabadaço das 994 FM, agora faltando 3 para as 4. Olha, atenção, Fábio, conhecido como Fabão da Defesa Civil, perdeu o celular hoje no caminho entre Lagoa dos Namorados e Mineirão. Os dois números neste aparelho são muito importantes para a equipe da Defesa Civil de Nanuque. Quem encontrar, a favor, fazer contato com a 94 FM, que será bem gratificado. Agora faltando 3 para as 4.
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0: Bom demais, 94 FM é a sua rádio. E aumente o volume. Até às 6, estamos juntos por aqui, Rádio 94 FM, tocando muito mais para você. Escancar o volume.

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4: Beleza, confira, faltando um para 5.

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0: Beleza, Estação da Tarde, edição de Sabadão. Agora tem saudade com Shania.

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Tá aí Pedro Sampaio e Gasparzinho. Rádio 94 FM tocando muito mais músicas. E a música não para, tem Alemão do Forró.

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0: Bom demais, Rádio 94 FM, tocando todos os estilos, só pra tocar em você. Tá aí, Ferrugem, Chope Garotinho. Bom sabadaço pra você, onde quer que você esteja. 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
1: Agora vamos lá de modão. Gente, presta atenção nessa letra. Quem que escolheu essa? Foi a Marília, né?
2: Não.
1: Por que você escolheu essa música, Marília? Pelo amor de Deus, você traiu a sua namorada. Não conta não. Olha a letra.

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4: 7 e 2.

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3: 7:18.

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0: 7:33.

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0: 7:48.

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7: 8,2.

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1: 8 e 17.

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4: 8 horas e 30 minutos.

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4: 8h46.

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